0: E poi si tocca qua. 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Saludo para Carolina Vera.
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0: Amante de la música vallenata.